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1: E vão te perguntar, viu?
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0: Vocês já viajaram pra Dubai?
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0: Ai, Charlene. Ai, Charlene.
1: Ai.
0: Nessa aqui eu conheço, eu gosto muito. A gente faz ela na segunda-feira lá. Ah. E esse é o momento em que o pagode tem que explodir. Não é isso, Jota Pedro Carvalho? Não é isso? A galera começa e a gente termina essa música. Pode ser, Charlene?
1: Pode ser.
0: Mas todos nós temos que cantar juntos.
1: Fechou.
0: Todos nós. Inclusive
1: a galera que está no nesse
0: claro. Vamos nessa?
1: Bora.
0: Esse aqui, senhoras e senhores, ó. Aliás, aquele ali é o Marcinho da percussão. Faz barulho pro Marcinho, faz barulho pro Marcinho. Um, dois.

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0: Senhor. No início desse dia, venho pedir-te saúde, força, paz e sabedoria. Quero olhar hoje o mundo com olhos cheios de amor. Ser paciente, compreensivo, manso e prudente. Ver além das aparências teus filhos, como tu mesmo os vês. E assim, não ver senão o bem em cada um. Fecha meus ouvidos de toda calúnia. Guarda minha língua de toda maldade. Que só de bênçãos se enche o meu espírito. Que eu seja tão bondoso e alegre que todos os que se aproximarem de mim sintam a tua presença. Reveste-me de tua beleza, Senhor, e que no decurso desse dia eu te revele a todos. Amém. Deus e Senhor nosso, sabemos que através do nosso trabalho ajudamos a construir o teu reino. Faze que neste dia trabalhemos conscientes de que estamos colaborando contigo na tua obra e possamos um dia receber a recompensa que esperamos de tua bondade. Por Cristo, nosso Senhor. Amém.
1: Maria Santíssima, que em vossa imagem milagrosa de Aparecida espalhais inúmeros benefícios sobre o Brasil, eu, embora indigno de pertencer ao número dos vossos servos, mas desejando participar dos benefícios da vossa misericórdia, prostrado a vossos pés, consagro-vos o entendimento para que sempre pense no amor que mereceis. Consagro-vos a língua para que sempre vos louve e propague a vossa devoção. Consagro-vos o coração para que depois de Deus vos ame sobre todas as coisas. Recebei-nos, ó Rainha incomparável, o ditoso número dos vossos servos. Acolhei-nos debaixo da vossa proteção. Socorrei-nos em nossas necessidades espirituais e temporais, e sobretudo na hora da nossa morte. Abençoai-nos, ó Mãe Celestial, e com vossa poderosa intercessão, fortalecei-nos em nossa fraqueza, a fim de que, servindo-vos fielmente nesta vida, possamos louvar-vos, amar-vos e render-vos graças no céu.

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1: Alô, galera de todo o Brasil. Quero aproveitar e mandar um abraço especial para todos vocês que curtem a música do Júlio Nascimento. E nada melhor, estou aqui na casa do meu grande amigo Geraldo, da minha gravadora Gema, bebendo aquele uísque e ouvindo aquelas músicas, velhas canções que vocês conhecem, que é mais ou menos assim. Obrigado!

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10: Bom dia a todos os ouvintes, bom dia, Valdir. É com alegria que nós estamos iniciando mais um programa A Caminho da Luz, do Grupo Espírita Meimei.
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10: Hoje, dando continuidade ao estudo do Livro dos Espíritos, iremos refletir acerca da questão de número 632, que está no capítulo 1º da terceira parte deste livro, que trata de A Lei Divina ou Natural, com o tema O Bem e o Mal. Nesta questão, Allan Kardec perguntou aos espíritos superiores: o homem, que está sujeito a erros, não pode se enganar na apreciação do bem e do mal e acreditar que faz o bem quando, na realidade, faz o mal? E a espiritualidade superior responde: Jesus vos disse: vede o que querereis que vos façam e o que não vos façam. Tudo se resume nisso. Não vos enganareis. E a partir de agora, pessoal, temos os comentários desta questão com o nosso companheiro Valdir.
11: Bom dia, Márcia. Organizadores do programa Caminho da Luz, frequentadores do Grupo Espírita Meimei e a todos os nossos ouvintes. Que a paz, o amor e as bênçãos de Jesus se derramem sobre nós. Após a leitura da nossa irmã Márcia, buscaremos o desenvolvimento e interpretação da pergunta 632. Está na terceira parte do Livro dos Espíritos, no primeiro capítulo, hoje sobre o bem e o mal. Mas, para refletirmos hoje sobre o bem e o mal, temos uma homenagem a fazer e uma proposta de reflexão sobre a vida de Bezerra de Menezes, o Dr. Bezerra de Menezes. Ele nasceu no dia 29 de agosto de 1831, no estado do Ceará, e por isso ainda podemos comemorar o nascimento dele pela importância que ele teve para nós. E ainda jovem, ele se transferiu para o Rio de Janeiro para estudar medicina, se tornando médico e finalizando a existência com um título de médico dos pobres e Kardec brasileiro. Muito importante, nós pudemos ver a respeito dele, é o livro Lindos Casos de Bezerra de Menezes, que tem muitos exemplos, muitas histórias, muitos acontecimentos da vida dele e todas as experiências que ele viveu aqui na Terra, inclusive vindo para o Espiritismo e deixando um grande exemplo para nós. Nós vamos começar aqui então lendo uma poesia do Casimiro Cunha, direcionada para ele. Bezerra de Menezes é o título. Aqui, plantando o bem que Deus ensina, dando exemplos de amor aos desumanos, ali, curando o enfermo e aos vis tiranos, mostrando sempre de outros maus a sina. Passaste a vida assim, tanto aos humanos como aos falsos, pregando a sã doutrina da eterna lei do amor que a voz divina plantou na terra há mil e tantos anos. E hoje em sonhos, à noite, nos espaços azuis e intermináveis te contemplo, sorrindo de Jesus nos puros braços, e ouço uma voz dizer no eterno tempo: feliz aquele que seguir-lhe os passos, feliz aquele que seguir-lhe o exemplo. Casimiro Cunha, Vassouros, janeiro de 1902, 2 anos após a desencarnação dele. E caminhando para a questão 632, que já foi lida pela nossa irmã, nós vamos repetir para facilitar a nossa reflexão. O Kardec então pergunta: estando sujeito ao erro, não pode o homem enganar-se na apreciação do bem e do mal e crer que pratica o bem quando em realidade pratica o mal? A pergunta já propõe uma reflexão interessante, porque é a pergunta que muitos faríamos: como que eu vou saber exatamente discernir entre o bem e o mal? Tem uma questão curiosa nesse aspecto, porque às vezes nós queremos saber sobre o bem e sobre o mal olhando para os outros, e aí fica difícil. Mas quando queremos apreciar o bem e o mal olhando para nós mesmos, facilita. Por quê? Tudo aquilo que nós entendermos que é o bem e fizermos vai chegar como bem. Se porventura provocar um mal, essa resposta voltará para nós e nós vamos saber aí definitivamente se foi realmente mal. Mas é claro que a intenção vai valer muito. Por outro lado, o mal está na mesma condição. Se a gente faz alguma coisa pensando que vai fazer o mal, ou imagina que nós não faremos o mal pensando que vamos fazer o mal. Às vezes fazemos pensando que estamos fazendo o bem e que estamos acertando. Então é aí exatamente que está a base da pergunta. Se todos nós estamos sujeitos ao erro, não podemos enganar-nos na apreciação do bem e do mal? Então não apreciemos o bem ou o mal do outro, porque o bem e o mal para o outro, para o coletivo, é sempre relativo. Mas para nós, dá para tirar uma posição correta se avaliarmos corretamente em relação à nota. A resposta que os Espíritos dão está bem no Evangelho. Jesus disse, é a resposta: vede o que querias que vos fizessem ou não vos fizessem. Tudo se resume nisso. Não vos enganareis. Vamos ver, avaliar com sinceridade e com profundidade. Muitos, pessoalmente, consideram que nós não estamos doentes. Porque é claro que uma pessoa doente, uma pessoa mentalmente doente, ela pode fazer um mal, aparentemente até consciente, como querendo fazer o bem. E nem sempre nós temos condição de avaliar isso. No nosso caso, pode acontecer a mesma coisa. Então vamos avaliar o que Jesus ensinou, que é o que importa para nós de fato, nesse entendimento aqui. O que que ele ensinou? O que que nós gostaríamos que nos fizessem ou não nos fizessem as outras pessoas? Todos nós temos uma boa noção disso. Então, considerando aí no caso, quando é dos outros para nós, nós gostaríamos que nos fizessem o bem, que nos ajudasse, que nos fizesse aquilo que nós achamos que é o bem para nós. Quando é de nós para os outros, é a mesma coisa. Só que aí quem vai decidir o que é o bem ou o mal somos nós, em relação ao outro. E o outro não teria uma obrigação de entender que o que nós fizemos para ele foi o bem. Por exemplo, uma mãe que tem o filho envolvido com droga e vai procurar a justiça, a polícia, para ajudar na solução do problema que ela está vivendo, que já pode estar saindo para a sociedade. Essa mãe está pensando em fazer o bem para o filho. Mas é claro que o filho que está viciado, que está envolvido, não vai entender que isso é o bem para ele. Ele vai ser preso. Então fica aí a dúvida entre o bem e o mal, numa questão bem delicada, exatamente para a gente pensar bem a respeito. Mas veja, se uma mãe ou uma pessoa qualquer denuncia alguém que está precisando de ajuda, mas que não aceita a ajuda das pessoas comuns e está caminhando para o crime, quem denunciá-la estará ajudando para que essa pare de praticar o crime e pare, inclusive, de prejudicar a outras pessoas. Então, isso é uma das referências e uma das coisas mais difíceis de fazer. É só um exemplo que a gente está dando para pensar a respeito e saber como é que é o discernimento. Porque aí cairia no seguinte: eu gostaria que alguém me denunciasse se eu estivesse praticando algum crime, especialmente uma pessoa de dentro de casa, família. Num primeiro momento, a grande maioria de nós não gostaria que isso acontecesse dessa forma, ser denunciado. Mas as pessoas que estão junto conosco, que estarão com mais lucidez para ver a gravidade da situação, elas poderiam nos denunciar para nos ajudar. Nós não aceitaríamos, em princípio. Mas um dia, com certeza, isso que a pessoa fez com essa intenção de nos ajudar, e se ocorreu, realmente vai nos ajudar para o futuro, especialmente para o futuro espiritual. A delicadeza está aí. Quando as coisas acontecem na vida física, e quando elas têm uma consequência para a vida espiritual, tanto boa quanto má. Mas é cada um que vai escolher. Aí, então, os Espíritos dizem, né? Vede o que querias que vos fizesse ou não vos fizesse. Tudo se resume nisso. Não vos enganareis. Se nós, então, formos denunciados, o correto é que nós aceitássemos resignadamente e procurássemos ver nisso qual o benefício para nós. Assim em todas as coisas. Isso facilitaria o nosso julgamento, tanto para denunciar quanto a não denunciar. Isso nos facilitaria, melhoraria o nosso entendimento e nós passaríamos a ter uma noção cada vez mais clara sobre essa decisão entre o bem e o mal a ser feito. No livro Filosofia Espírita, o Espírito Miramês, através do João Nunes Maia, é o volume 13, ele traz uma mensagem que chama de engano consciente. E diz o seguinte: o engano entre o mal e o bem

porque acreditando nele como Pai de amor, estaremos sempre à procura das suas leis. Significa uma fé em Deus que está relacionada com fidelidade a Deus. Na fidelidade a Deus, nós vamos procurar conhecer e entender as leis e praticar as leis. Aí seríamos fiéis a Deus. Sendo praticantes da lei, não faríamos o mal. Pelo contrário, faríamos o bem. Aí o Espírito Miramês faz uma citação do Evangelho de Lucas, que diz o seguinte: como quereis que os homens vos façam, assim fazei vós também a eles. Lucas capítulo 6, versículo 31. Esse versículo gerou um comentário do Emmanuel, que está no livro da Esperança, capítulo 30, ditado pelo Emmanuel Chico Xavier. Ele chamou de beneficência e justiça. E como vós quereis que os homens vos façam, da mesma maneira, fazei vós também. Então ele repete a citação do Lucas 6,31. Logo em seguida faz uma citação também do Evangelho segundo o Espiritismo, capítulo 11, item 12. Começai vós por dar o exemplo. Sede caridosos para com todos, indistintamente. Esforçai-vos por não atentar nos que vos olham com desdém e deixai a Deus a encargo de fazer toda a justiça a Deus que todos os dias separa no reino o joio do trigo. Capítulo 11, item 12 do Evangelho segundo o Espiritismo. E o que que o Emmanuel diz? Examinando a beneficência, refitamos na justiça que a vida nos preceitua ao senso de relações. Sem ela, a beneficência, é possível que os melhores empreendimentos sofram a nódoa de velhas mentiras crônicas em nome da gentileza. Atravessas escabrosas necessidades materiais e, claro, te alegras ante o auxílio conveniente. Mas se a cooperação chega marcada pelo manifesto desprezo dos que te ajudam com displicência, como se desfizessem de um peso morto, estarias mais contente se te deixassem a sós, ou seja, se não ajudasse. Choras nas crises de provação que te fustigam a existência e regozijas-te quando os amigos se dispõem a ouvir-te o coração faminto de solidariedade. Mas se pretendem consolar-te repetindo apontamentos forçados, como se fosses para eles um problema que são constrangidos a suportar por questões de etiqueta, mostrarias mais ampla gratidão se te entregassem ao silêncio da própria dor. A justiça faz-nos sentir que o supérfluo de nossa casa é o necessário que falta ao vizinho, que o irmão ignorante, tombado em erro, é alguém que nos pede os braços e que a aflição alheia amanhã poderá ser nossa. Beneficência, por isso, assume o caráter de dever puro e simples. Recomendamos a regra áurea. A sentença quer dizer que todos precisamos de apoio à luz da compreensão, de remédio que se acompanhe de enfermagem e de conselho em bases de simpatia. Em suma, todos necessitamos de caridade uns para com os outros, neste ou naquele ângulo do caminho. Mas é forçoso observar que se a beneficência nos traga a obrigação de ajudar, ensina-nos a justiça como se deve fazer. Essa é a mensagem do Emmanuel. Nós colocamos no meio da mensagem do Miramês, porque ele citou a passagem do Evangelho de Lucas.

0: gente continua com a mensagem do Miramês, que vai dizer o seguinte: nesse regime de justiça, de amor e de fraternidade, ninguém se engana na escolha, a menos que deseje escolher o mal, o que não acreditamos. Apoia-te no Evangelho de Jesus, que será seguro em todas as tuas obras, porque o Mestre é a verdade, é o caminho e a vida. A humanidade, sendo consciente dos seus deveres perante o Criador e ante o mediador entre Deus e os homens, não se engana na escolha dos seus caminhos. A inteligência emanada com o coração se ilumina e a intuição se faz em todo o seu esplendor. Deus, quando fez o homem, dotou de todas as sensibilidades da vida, acentuando na sua consciência: faz a tua parte que te ajudarei. E ele finaliza dizendo o seguinte: povos de todas as raças, buscai no Brasil vossas orientações espirituais, que nunca errareis os caminhos do bem. A caridade nesta nação corre nas veias dos que tiveram o privilégio de nascer nestas terras, privilégio este, por conquistas, pelas reenganações em diferentes nações do mundo. Então, se nós buscarmos essa experiência, essa vivência, esses ensinamentos, nós estaremos praticando esse discernimento entre o bem e o mal, que ficará cada vez mais claro. É preciso desenvolver alguns conhecimentos, algumas noções de realidade. Porque tem um momento aqui que ele diz sobre a questão da consciência. O discernimento vem do esforço de acertar. Existem pessoas que desejam enganar a si mesmas, conscientemente. Essas precisam sofrer para despertar do engano imposto a si mesmas por inércia. Tem uma coisa que é claro que, sem querer contestar o espírito e nem consertar, mas trazendo um pensamento pessoal, é sempre bom a gente pensar o seguinte: a questão da consciência. Porque quando nós temos consciência de verdade, nós não vamos praticar o errado, a não ser que a nossa consciência seja daquele mal que nós citamos, que vai gerar nenhum bem. Então, consciente é aquele que tem conhecimento, tem entendimento para colocar em prática aquilo que aprendeu. O que que nós estamos sendo propostos hoje colocar em prática? Sobre a importância desse discernimento entre o bem e o mal. E do que Jesus disse: vede o que querias que vos fizessem ou não vos fizessem. Tudo se resume nisso: não vos enganareis. Então, a nossa consciência será desse assunto. Mas esse assunto, a partir de hoje, considerando que ninguém sabia isso, ele fará parte do nosso conhecimento. Chegar a fazer para os outros, lembrando e pensando no bem que nós gostaríamos que os outros nos fizessem, especialmente diante da necessidade, esse exercício é que vai preparar a nossa consciência para fazermos cada vez mais consciente. E aí sim, nós não deixaríamos mais de fazer o bem a todos, independente de quem seja, até as pessoas com quem convivemos na mesma casa. Fazer o bem a essas pessoas é fundamental é de extrema importância. E essa consciência precisa ser desenvolvida a ponto de nos levar a perdoar, a compreender, a aceitar, a respeitar e a amar. Se nós não conseguirmos fazer isso, nós ainda não estaremos conscientes do bem da lei. E aí sim estaremos fazendo inconscientemente o mal. E esse mal com certeza vai voltar contra nós depois. Que a gente possa refletir sobre tudo isso dessa questão. E na próxima semana voltaremos para a questão 633 e vamos retirar dela ensinamentos bem mais profundos de Jesus e dos nossos irmãos espirituais aí que estão comentando sempre para nós. Que tenhamos hoje um domingo abençoado, feliz, cheio de oportunidades, de orações também, de presença divina em nossas vidas, através das nossas buscas, de gratidão por todos os benefícios que temos do conhecimento, do entendimento, das facilidades que a vida tem nos oferecido para que nós aprendamos a fazer esse discernimento do bem e o mal para acertar sempre nas nossas ações. Jesus ilumine o nosso domingo, a nossa semana, as nossas vidas. Que Ele esteja sempre conosco. Obrigado a todos pela audiência.
1: Mensagem do dia. Quando alguém descobre a verdade dentro de si mesmo, quando uma pessoa acostumada ao egoísmo, habituada a pensar apenas em si mesma, percebe que existe algo dentro dela que anseia por mudança, uma força até então desconhecida surge em seu íntimo. Uma força insuspeitada, diferente de tudo o que o egoísmo costuma oferecer. Quando alguém se dá conta do rumo triste e desastroso que deu à sua vida, quando uma pessoa nota que suas escolhas a estão levando a um beco sem saída, que os prazeres que a satisfaziam já não têm a mesma graça, que conquistar objetivos pisando por cima dos outros rende um gosto amargo de inimizade, novas luzes, mesmo que tímidas, acendem em seu íntimo. Quando alguém se arrepende dos seus erros cometidos, quando uma pessoa reconhece suas inúmeras falhas, sofre por elas e se dispõe a alterar sua conduta, então é o bem que está recuperando o terreno, é o homem velho de que nos falava o apóstolo Paulo, dando lugar ao homem novo. Não importa o quão longe tenham ido as maldades de alguém, Deus é infinitamente misericordioso. A vida sempre nos oferece novas chances de recomeçar, de experimentar de uma maneira melhor, de ver, ouvir, sentir as coisas de modo mais condizente com a nossa natureza de filhos de Deus, feitos à sua imagem e semelhança, portanto, perfectíveis. Sempre é possível a transformação do mal em bem. Sempre é possível a conversão da energia antes usada para a prática de atos egoístas em energia positiva, construtiva, harmoniosa. Quando há a disposição firme do espírito imortal arrependido em se redimir através do trabalho, do esforço produtivo para o bem, montanhas são removidas. Esse esforço de transformação de si mesmo também é fé. A fé, para ser fé, precisa de obras, precisa de trabalho, de esforço autoeducativo e construtivo. Esse esforço de mudança é semelhante ao esforço de transformação da natureza pelo homem. Assim como o homem desvia rios, corta montanhas e torna lugares inóspitos em ambientes habitáveis, assim também deve ser feito internamente por quem deseja a transformação interna, por quem busca a reforma íntima. Talvez você se questione como é que eu sei isso. Pela observação e pela experiência própria. Não fui um bandido cruel e sanguinário, e não sou um monge tibetano em trajes comuns, mas sou indiscutivelmente melhor do que já fui. Através da indução, acredito que o mal se transforma em bem. A indução, se você não lembra, é o raciocínio que, após considerar um número suficiente de casos particulares, conclui uma verdade geral. Se o cobre é um bom condutor de energia, e o ferro é um bom condutor de energia, e a prata é um bom condutor de energia, se induz que todo metal é um bom condutor de energia. Não desista de você mesmo. Se às vezes suas tentativas de aprimoramento moral parecem difíceis, se muitas tentativas nesse sentido são infrutíferas, isso não é motivo para desistir. Um halterofilista não começa sua carreira levantando 200 quilos. Ele começa com muito menos do que isso. E com tentativas, experiências, persistência e disciplina, supera a si mesmo cada vez mais. Se o levantamento de peso exercita os músculos, a fé exercita o espírito. Força e paz para você.
2: Momento de oração.
3: Pai, de infinita bondade, vem ter conosco a guiar os nossos passos. Reacende em nosso ser a chama do Evangelho de Jesus. Ensina-nos a amar como Jesus nos amou. Não permita, Senhor, que percamos a esperança quando, pelos caminhos da vida, a dor surgir como provas. Que, a cada caminhar, seremos conduzidos ao abraço de Jesus. Pois Tu mesmo dizes, Senhor, venha a mim, todos vós que estáis aflitos, cansados e sobrecarregados, que eu vos aliviarei. Por isso, pedimos, permaneça conosco, abençoa-nos e iluminai-nos hoje, agora e sempre. Que assim seja. Que a paz de Jesus, o nosso Mestre querido, esteja em todos os corações. Que tenha um bom dia, uma ótima semana e até o próximo domingo, se Deus quiser.
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Louvado seja o nosso Senhor Jesus Cristo, para sempre seja louvado. Irmãos e irmãs, paz e bem, me chamo Arthur, sirvo a Deus como membro da PASCOM, a pastoral da comunicação da paróquia de Santo Antônio e Mateus Leme. Em nome da PASCOM, desde já, os nossos agradecimentos à equipe da Matelle que disponibiliza esse momento à evangelização. Os nossos sinceros agradecimentos também, nossa alegria em ter você aqui conosco, ouvinte da Matelle, reunidos neste dia do Senhor em oração. E assim, reunindo forças, elevamos nossas preces aos céus, com a ajuda de nossos irmãos, com a intercessão das pessoas que nos amam. Levemos nossas preces aos céus, entreguemos a Deus aquilo que está no mais íntimo do nosso coração. Confiemos de todo o coração. Caro ouvinte, participe conosco, envie seu pedido de oração, sua intenção para esta Santa Missa pelo WhatsApp da Matelle, DDD 31 999 66 99, repetindo 996 66 99.

Irmãos e irmãs, com coração cheio de fé, elevemos as nossas preces a Deus e pedimos também pelos nossos irmãos, por aqueles que nos pedem oração, por aqueles que precisam da misericórdia de nosso Senhor Jesus Cristo nesse momento. Peçamos por cada um de nós, nossas famílias, que Deus nos dê uma fé reta, uma esperança certa e a perfeita caridade. Caro ouvinte, participe conosco, envie seu pedido de oração pelo WhatsApp da Matele. O Roberto, nosso companheiro aqui da rádio, ministro da Palavra, deseja a todos paz, bem e saúde. Pede orações pelas famílias, pelas vocações, pela Dona Vicentina, seus familiares falecidos, pela saúde do tio Antônio. A Gisele, do bairro Nossa Senhora do Rosário, deseja a todos paz e bem e pede pelas almas de Darcy Gonçalves Pereira, Luiz Roque Pereira, Geni Gonçalves Pereira, Tereza Gonçalves, Maria Helena Martins, Péricles Martins, João Roque Pereira, Virgínia Cândida de Jesus, José Sabino Gonçalves, Cesira Maria da Conceição, Elimar Pereira, Tainara Pereira, João Batista Pereira, João Pedro Pereira, Gilberto Pereira, Jefferson Pereira Bezerra dos Santos, Terezinha de Jesus, Maria Francislau das Chagas, José Sabino Filho, Terezinha Rosa Bartolomeu, Maura Maria Conrado de Almeida, pelo anjo da guarda de Gisele, Robson, Felipe e Lucas, Maria de Jesus e Mário Pereira. A Orlândia de Azurita agradece a Deus por graças alcançadas, por uma cirurgia feita, pede por sua natinha Lara Emanuele de Oliveira Pereira, pelo seu anjinho da guarda, por toda a equipe da rádio, por todos os sacerdotes, especialmente ao Padre Adair, e também pela alma do Venâncio e pelo conforto da sua família. A Sônia do Mangabeiras deseja a todos paz e bem, pede orações a toda a sua família. A Liliane, do bairro Vila Suzana, pede por ela, por toda a sua família, pelos padres Charles e Padre Fábio, e também por todos os sacerdotes. A Luzia da Conceição, do bairro Nossa Senhora do Rosário, pede por Alisson, por sua saúde, e também por ela e sua saúde. A Edna Ramírez, do bairro Nossa Senhora do Rosário, pede orações por ela, por toda a sua família, também pelas almas de seus pais, seu irmão e sua avó. O Paulo Melo, do bairro Vale Verde, pede orações pela alma do Venâncio, em especial, também por Murilo Guimarães, Carmita Guimarães, Lenita de Oliveira, João Augusto Oliveira, João Oliveira, Wanderson de Oliveira, Eustáquio de Souza, Tainara Alves, Marília Dias Mendonça, Cristiano Melo de Araújo, Venceslau Braz Júnior, Gilberto Lino, Silva Neto, pelo 7º TLC de Mateus Leme, por Marlon Aurélio, Marlon Kelvin, Sofia Estefânia, Soraya Guimarães, Lorena Magalhães, Jonathan Scala Móveis, Márcio Canuto, Alexandre Henrique, Nice Melo, Cristiane Dias da Silva, Lucas Ferreira Santana, Claudemir Rodrigues, Caldo Salgadinho e pela saúde de Paulo Henrique Silva Melo, Eva de Oliveira e Silva Melo, Lúcia Maria de Melo. A Maria Aparecida Teixeira, do bairro Araçás, pede bênçãos, orações a toda a sua família e a todos aqueles que necessitam de orações neste momento. A Silvia, do centro, pede orações a toda a sua família. A Silvana, do bairro Nossa Senhora do Rosário. A Silvana e o Márcio pedem orações pelas almas de Maria da Conceição Rosa, José Lopes Rosa, Hélio Lopes Rosa, Maria Custódia Gomes e para todos aqueles que necessitam de orações.

Azusa, do bairro Londrina, pede orações por ela, por sua saúde, por toda sua família, pela equipe da rádio e também por todos os seus vizinhos. Alexandra, do Parque da Serra, pede orações aos seus filhos. Irmãos e irmãs, com coração cheio de fé e esperança no chamado que Cristo tem a nos fazer, participemos a partir de agora da Santa Missa, transmitida a partir da matriz de Santo Antônio em Mateus Leme. O Padre Fábio presidirá a Santa Missa e a Mariana fará as canções da missa.

0: Filho e do Espírito Santo.
1: Amém.
0: A graça de nosso Senhor Jesus Cristo, o amor do Pai e a comunhão do Espírito Santo estejam sempre convosco.
1: Bendito seja Deus que nos reuniu no amor de Cristo.
0: Um bom dia a todos.
1: Bom dia.
0: Queridos irmãos, estamos reunidos na casa de Deus nesse domingo festivo em que fazemos memória do dia em que nosso Senhor venceu o pecado e a morte. Ele vive para sempre e Ele está aqui no meio de nós. Queremos dar a Deus todo o louvor, toda a adoração que Ele é digno de receber. Nós estamos rezando esta missa em sufrágio da alma de Jorge Sebastião Pereira. É o sétimo dia do seu falecimento. Com grande pesar também quero rezar pela alma de um padre. Ele morreu anteontem à noite por causa de um suicídio. Padre Rogério dos Santos, lá do Piauí. Queremos pedir que Deus perdoe todos os pecados que porventura em sua fraqueza o padre tenha cometido e lhe conceda o descanso eterno. Queremos rezar também pelas catequistas. Hoje é dia do catequista. Pedir a Deus por todos eles, desde a catequese infantil, crisma, catequese de noivos, para que Deus os recompense pelo bonito trabalho de amor que fazem pela nossa comunidade. Nós aqui reunidos para celebrar o Senhor, precisamos fazer isso com o coração purificado. O Senhor Jesus disse: quem dentre vós não tiver pecado, que atire a primeira pedra. Vamos reconhecer todos que somos pecadores e perdoemo-nos mutuamente do fundo do nosso coração.

0: Deus Todo-Poderoso, Pai rico em misericórdia, tenha compaixão de nós, perdoe o nosso pecado e nos conduza um dia para a vida eterna.
1: Amém.
0: Com grande alegria, cantemos ao nosso Deus que é digno hino de louvor.

0: Oremos. Deus onipotente, fonte de todo dom perfeito, semeai no nosso coração o amor ao vosso nome e, estreitando os laços que nos unem convosco, fazei crescer em nós o que é bom e guardai com amorosa solicitude o que nos destes. Por nosso Senhor Jesus Cristo, o vosso Filho que é Deus e convosco vive e reina na unidade do Espírito Santo por todos os séculos dos séculos.
1: Amém.
0: Com muita atenção vamos ouvir a palavra de Deus.
2: Nossa sede de Deus é saciada ao ouvirmos com atenção a sua palavra. Essa nos compromete com o caminho de Jesus, no qual aprendemos a dedicar a vida ao cumprimento do que é da vontade do Pai.
3: Leitura do livro do profeta Jeremias. Seduziste-me, Senhor, e deixei-me seduzir. Foste mais forte, tiveste mais poder. Tornei-me alvo de irrisão o dia inteiro. Todos zombam de mim. Todas as vezes que falo, levanto a voz, clamando contra a maldade e invocando calamidades. A palavra do Senhor tornou-se para mim fonte de vergonha e de chacota o dia inteiro. Disse comigo: não quero mais lembrar-me disso, nem falar mais em nome dele. Senti então dentro de mim um fogo ardente a penetrar-me o corpo todo. Desfaleci sem forças para suportar. Palavra do Senhor.

0: Leitura da Carta de São Paulo aos Romanos. Pela misericórdia de Deus, eu vos exorto, irmãos, a vós oferecerdes em sacrifício vivo, santo, agradável a Deus. Este é o vosso culto espiritual. Não vos conformeis com o mundo, mas transformai-vos, renovando vossa maneira de pensar e de julgar, para que possais distinguir o que é da vontade de Deus, isto é, o que é bom, o que lhe agrada, o perfeito, palavra do Senhor.
1: Graças a Deus.

0: Esteja convosco.
1: Ele está no meio de nós.
0: Proclamação do Evangelho de Jesus Cristo segundo Mateus.
1: Glória a vós, Senhor.
0: Naquele tempo, Jesus começou a mostrar a seus discípulos que ele devia ir a Jerusalém e sofrer muito da parte dos anciãos, dos sumos sacerdotes e dos mestres da lei, e que devia ser morto e ressuscitar no terceiro dia. Então, Pedro tomou Jesus à parte e começou a repreendê-lo, dizendo: Deus não permita tal coisa, Senhor, que isso nunca te aconteça. Jesus, porém, voltando-se para Pedro, disse: Vai para longe, Satanás. Tu és para mim uma pedra de tropeço, porque não pensas as coisas de Deus, mas sim as coisas dos homens. Então Jesus disse aos discípulos: Se alguém quer me seguir, renuncie a si mesmo, tome a sua cruz e me siga, pois quem quiser salvar a sua vida vai perdê-la, e quem perder a sua vida por causa de mim vai encontrá-la. De fato, que adianta o homem ganhar o mundo inteiro e vir a perder a sua vida? O que poderá alguém dar em troca da sua vida? Porque o Filho do Homem virá na glória de seu Pai com seus anjos, e então retribuirá a cada um conforme a sua conduta. Palavra da salvação. Que as palavras do Santo Evangelho perdoem nossos pecados. Podemos sentar? Queridos irmãos e irmãs, chegamos no 22º domingo do tempo comum. E o trecho do evangelista São Mateus que hoje ouvimos, ele só é possível de ser entendido se levarmos em conta o trecho do Evangelho do domingo passado. Porque um é continuação do outro. Se você for na Bíblia, você verá. É continuação direta. O Evangelho de hoje com o Evangelho do domingo passado. Espero eu, como padre, que você, como bom católico, tenha vindo à missa no fim de semana passado. Naquele dia, nós ouvimos que Jesus estava numa região chamada Cesareia de Filipe. E ali, ele perguntou para os seus discípulos: quem os homens estão dizendo que eu sou? E os discípulos responderam um monte de coisa. E todas elas até muito boas. João Batista, Jeremias, um profeta, tudo coisa boa, mas tudo errado. Então Jesus perguntou: e vocês, que estão comigo todo dia, 3 anos já, e vocês, quem vocês dizem que eu sou? Pedro tomou a palavra e ele falou: o Senhor é o Filho de Deus. Jesus disse: muito bem, moleque, tu respondeu corretamente, parabéns. Nós chamamos isso de profissão de fé de São Pedro. Como que se chama? Profissão de fé de São Pedro. Diante da profissão de fé de São Pedro, correta, Jesus disse: feliz és tu, Simão, filho de Jonas, porque não foi um homem que te revelou isso, mas meu Pai que está no céu. Por isso eu te digo, tu és Pedro, e sobre esta pedra você vai edificar a minha igreja, e o poder do inferno nunca poderá vencê-la. Veja, Jesus falou que ele é pedra e que o poder do inferno nunca prevaleceria. Pedra, inferno. Hoje no Evangelho, o Evangelho começa dizendo que Jesus, subindo para Jerusalém, começou a mostrar para os discípulos o tanto que ele deveria sofrer na mão dos anciãos, dos fariseus, dos mestres da lei. E o Evangelho diz que de novo, veja, de novo Pedro chegou para Jesus e disse: Pedro tomou Jesus à parte e começou a repreendê-lo, dizendo: olha, que petulância! Pedro repreendendo Jesus, dizendo o quê? Deus não permita tal coisa, Senhor, que isso nunca te aconteça. Mas, padre, São Pedro não falou nada de errado, ele amava Jesus, ele queria que Jesus não sofresse. Semana passada nós vimos a confissão de fé. Hoje nós estamos vendo aqui uma declaração de amor. Ele não estava falando nada de errado, ele não queria que Jesus, que ele tanto amava, não sofresse. Só que tem um problema. A profissão de fé estava certa, tanto que Jesus elogiou. Mas a demonstração de amor não estava correta. A profissão de fé estava. Agora, o jeito de demonstrar amor, o amor de Pedro estava insuficiente. Porque amar não é bajular. Amar não é dizer assim: ô, vem cá, não sofre, não. O que que é amor? Amor é a capacidade de se sacrificar pelo outro. Queria que você aí no seu lugar pensasse numa pessoa que te ama ou que já morreu, já te amou muito. Uma pessoa. Assim como 2 mais 2 é 4, eu garanto que essa pessoa já sofreu por você. Ou ela tem disposição de sofrer. E você, me diga aí, uma pessoa que você ama. Uma pessoa. Se você ama mesmo, você tem disposição de se sacrificar por ela. De dar um rim, doar um sangue, passar uma noite com ela no hospital. Porque amar é sacrifício. E quando Pedro disse para Jesus: Senhor, que isso nunca te aconteça, ele estava preocupado com Jesus, mas o amor dele estava com defeito, porque não é esse tipo de amor. E lembra da semana passada? Depois da profissão de fé certa, Jesus falou da pedra e do inferno. De novo, Jesus olhou para ele e falou: sai de perto de mim, capeta. De novo falou do inferno. Segundo, você é uma pedra de tropeço para mim. Igual semana passada. Porque Jesus estava nos preparando para dizer: se alguém quer me seguir, não basta ter fé. Da semana passada. Todo mundo que está aqui, eu acredito que está porque tem fé. não é suficiente. Se você quer me seguir, tome a sua cruz e me siga, porque quem perder a sua vida, esse vai achar. Quem achar, quem conservar, quem reservar, quem economizar a própria vida, esse vai perder. O evangelho de hoje está dizendo que não é possível seguir Jesus só tendo fé. Para seguir Jesus tem que amar. Como? Dando a vida. E tanto é verdade que isso se confirma na segunda leitura. Tome aí. Leitura da carta de São Paulo aos Romanos. Olha o que, que São Paulo diz. Pela misericórdia de Deus, eu vos exorto, irmãos. Quer dizer, eu chamo a atenção de vocês a vos oferecerdes em sacrifício vivo, santo e agradável a Deus. Este é o vosso culto espiritual. Como é que se dá culto a Deus? Oferecendo-se a si mesmo. Se você não se gasta, se você não se sacrifica por ninguém, eu vou dizer uma coisa para você, você é um belo de um egoísta. Você não ama ninguém. Se você não está disposto a sofrer por ninguém, você está girando em volta do seu próprio umbigo. Você vai virar um repolho. Porque o repolho quer dizer, ele cresce em volta dele mesmo. Ele vai se embrulhando. Mas quando você se sacrifica, quando você se gasta por alguém, ainda que você sofra, Deus, ele tem um método. Já viram que os cegos leem por forma de braille? Papel todo marcado, com sinais, eles passam a mão e eles sabem direitinho o que está escrito. Deus é assim. Quando chegar lá no céu, ele vai passar a mão nas cicatrizes. Se elas estiverem aí, porque você muito amou, Deus vai dizer, vem, entra. Porque no céu, até Jesus, tem as chagas gloriosas. Se você não tiver as suas, lá você não chega. Para não perder o costume, conto uma história. Eu já contei essa história aqui, mas ela cabe bem e quero contar de novo. Diz que uma vez, num sítio, um lugar bem afastado, morava uma família grande, muitos filhos, todos analfabetos, ignorantes de tudo. Um dia o pai de todos passou mal, levaram para o hospital. Chegou lá um médico, sério, veio ao encontro dos filhos e falou assim, ó, um de vocês é capaz de dar o sangue pelo seu pai. Um de vocês tem condição, é compatível. E esse crânio, quando apontou para o menino, era o mais rebelde, o que dava mais problema. Brigava com o pai todo dia. Mas quando falou que ele podia salvar o pai, ele falou, não, eu vou. Sentou na cadeira, amarrou aquela aguminha, fé da mãe, no braço dele. Foi fazendo assim com a mão, a bolsinha sacudindo para um lado, para o outro, para um lado, para o outro, enchendo. Quando pensa que não, a enfermeira tirou a agulha e falou, pronto, acabou. O menino olhou e falou, já? Uai, mas eu não precisei morrer, não? E todo mundo que estava na sala percebeu que a hora que falou que precisava dar o sangue, o menino, de ignorante que era, tão bobo que era, achou que dar o sangue tinha que morrer pelo pai. E ele foi dar a vida pelo pai dele. Amar é isso. É dar o sangue pela pessoa. Se sacrificar, como diz São Paulo aqui, esse é o vosso culto espiritual. Oferecer as vossas vidas a Deus. Que Deus nos dê a graça de não sermos somente pessoas de fé, como na semana passada, mas pessoas que se sacrifiquem, como diz o Evangelho de hoje. Louvado seja o nosso Senhor Jesus Cristo. Creio em Deus Pai Todo-Poderoso, o Criador do céu e da terra, e em Jesus Cristo, seu único Filho, nosso Senhor, que foi concebido pelo poder do Espírito Santo, nasceu da Virgem Maria, padeceu sob Pôncio Pilatos, foi crucificado, morto e sepultado,
1: ressuscitou ao terceiro dia, subiu aos céus, está sentado à direita de Deus Pai Todo-Poderoso, donde há de vir a julgar os vivos e os mortos. Creio no Espírito Santo, na Santa Igreja Católica, na comunhão dos santos, na remissão dos pecados, na ressurreição da carne, na vida eterna. Amém.
0: Queridos, segundo o número 11 do folheto, vamos fazer os nossos pedidos. Nós vamos responder: abençoai-nos e protegei-nos, Senhor, todos.
1: Abençoai-nos e protegei-nos, Senhor.
2: Senhor, vós, que saciais a sede da vossa alma, fazei que a Igreja seja sempre sinal do vosso amor e fiel à vossa vontade, o que é bom, o que vos agrada e o que é perfeito. Nós vos suplicamos.
1: Abençoai-nos, Senhor, enchei-nos, Senhor.
2: Vós que acompanhastes os profetas, dai autoridades e aos candidatos a cargos públicos à disposição de edificar uma nação, conforme vosso desígnios. Nós vos suplicamos.
1: Abençoai-nos e protegei-nos, Senhor.
2: Vós, que fortaleceis os passos dos seguidores do vosso Filho, concedei aos catequistas sabedoria, fidelidade e alegria de servir o vosso reino. Nós vos suplicamos.
1: Abençoai-nos e protegei-nos, Senhor.
2: Vós, cujo Filho assumiu livremente a cruz, ajudai-nos a aprender com as cruzes da caminhada que o dom da vida não é para ser guardado, mas para estar a serviço dos outros. Nós vos suplicamos.
1: Abençoai-nos e protegei-nos, Senhor.
0: Senhor nosso Deus e nosso Pai, estes e muitos outros são os pedidos que temos na mente, no coração. Ouvi-nos e dai-nos somente aquilo que for para o bem eterno, da salvação da nossa alma, por Cristo Senhor nosso.
1: Amém.
0: Este é o vosso sacrifício espiritual, oferecer-se a Deus. Cantando, junto com o pão e o vinho, vamos oferecer o nosso coração aqui no altar do Senhor. Cantemos.

0: Ai, irmãos, irmãs, orai para que o nosso sacrifício seja aceito por Deus Pai Todo-Poderoso.
1: Receba o Senhor por tuas mãos esse sacrifício para a glória do seu nome, para o nosso bem e de toda a sua santa igreja.
0: Este santo sacrifício, Pai, traga a perene bênção da salvação e o vosso poder leve a plenitude o que celebramos no sacramento. Por Cristo nosso Senhor.
1: Amém.
0: O Senhor esteja convosco.
1: Ele está no meio de nós.
0: Corações ao alto.
1: O nosso coração está em Deus.
0: Demos graças ao Senhor nosso Deus.
1: É nosso dever a nossa salvação.
0: Na verdade é justo e nos faz todos ser mais santos. Louvar a vós, ó Pai, no mundo inteiro, de dia e de noite, agradecendo junto com Cristo, vosso Filho, nosso irmão. É Ele o sacerdote verdadeiro, que sempre se oferece por todos nós, mandando que se faça a mesma coisa que Ele fez naquela ceia derradeira. Por isso aqui estamos bem unidos, louvando e agradecendo com alegria, juntando a nossa voz, a voz dos anjos e a voz dos santos todos, para dizer: Santo, Santo, Santo, Senhor Deus do Universo, o céu e a terra proclamam a vossa glória. Bendito que vem no nome do Senhor. Ó Pai, vós que sempre quisestes ficar muito perto de nós, vivendo conosco no Cristo, falando conosco por meio dele, mandai o vosso Espírito Santo para que ele santifique as nossas oferendas de pão e vinho, e elas se mudem no corpo e no sangue de nosso Senhor Jesus Cristo.
1: Mandai vosso Espírito Santo.
0: Na noite em que Jesus ia ser entregue por nós, ceando com seus discípulos, ele, tendo o pão nas suas mãos, olhou para o céu e deu graças, partiu o pão e o deu para os seus discípulos, dizendo: Tomai todos e comei, isto é o meu corpo, que será entregue por vós.

Do mesmo modo, no final da ceia, ele tomou o cálice nas suas mãos e, dando graças novamente, o entregou a seus discípulos, dizendo: Tomai todos e bebei. Este é o cálice do meu sangue, o sangue da nova e da eterna aliança, que será derramado por vós e por todos para a remissão dos pecados. Fazei isso em memória de mim.

0: Tudo isso é o mistério da nossa fé.
1: Toda vez que comemos deste pão, toda vez que bebemos deste vinho, recordamos a paixão de Jesus Cristo e ficamos esperando sua vinda.
0: Recordando, ó Pai, nesse momento, a paixão de Jesus, o nosso Senhor, a sua ressurreição e ascensão aos céus, nós queremos a vós oferecer este pão que alimenta e que dá vida, este vinho que nos salva e dá coragem.
1: Recebei, ó Senhor, a nossa oferta.
0: E quando recebermos o pão e o vinho, o corpo e o sangue dele oferecidos, o Espírito nos una num só corpo, para sermos um só povo em seu amor.
1: O Espírito nos una num só corpo.
0: Protegei, ó Pai, a vossa igreja que caminha nas estradas do mundo rumo ao céu, cada dia renovando a esperança de chegar junto a vós na vossa paz.
1: Caminhamos na estrada de Jesus.
0: Dai ao Santo Padre, o Papa Leão, ser bem firme na fé e na caridade, e a Giovanni Luiz, que é bispo da nossa igreja, muita luz para guiar o seu povo.
1: Lembrai-vos, ó Pai, da vossa igreja.
0: Esperamos, Pai, entrar um dia na vida eterna com a Virgem Maria, Mãe de Deus e da Igreja, com seu esposo São José, com os santos apóstolos, os gloriosos mártires, São Sebastião e Santo Antônio, e todos os que na vida souberam amar a Cristo e seus irmãos.
1: Esperamos entrar na vida eterna.
0: Abri, ó Pai, as portas da misericórdia para aqueles que o Senhor chamou desta vida para outra vida na vossa amizade. Lembramos do Padre Rogério, lá do Piauí, e de todos os outros, acolhei-os junto a vós, para que vivam bem felizes no reino que para todos preparastes.
1: A todos dai a luz que não se apaga.
0: E a todos nós que aqui estamos reunidos nessa igreja, concedei, ó Pai, a nós que somos um povo santo e pecador, força para construirmos juntos o vosso reino, que também é nosso. Por Cristo, com Cristo e em Cristo, a vós, Deus Pai Todo-Poderoso, na unidade do Espírito Santo, toda honra, toda glória, por todos os séculos dos séculos.
2: Recebe, Deus, a nossa vida, que a vida do Cristo Pai, seja dado tudo que nos sobra, tudo que tens, para o louvor da tua glória, Pai. Recebe a nossa vida.

0: Rezemos com amor e confiança a oração que o Senhor nos ensinou. Pai nosso que estais nos céus,
1: santificado seja o vosso nome. Venha a nós o vosso reino. Seja feita a vossa vontade, assim na terra como no céu. O pão nosso de cada dia nos dai hoje. Perdoai-nos as nossas ofensas, assim como nós perdoamos a quem nos tem ofendido. E não vos deixeis cair em tentação, mas livrai-nos do mal.
0: Livrai-nos, Pai, de todos os males. Dai-nos hoje a vossa paz. Ajudados pela vossa misericórdia, sejamos sempre livres do pecado e protegidos de todos os perigos, enquanto vivemos a feliz esperança e aguardamos a vinda do Cristo Salvador.
1: Vosso é o reino, o poder e a glória para sempre.
0: Senhor Jesus Cristo, o Senhor disse para os vossos apóstolos: eu vos deixo a paz, eu vos dou a minha paz. Não olheis, Senhor, os nossos pecados, mas a fé que anima a vossa igreja. Dai, Senhor, para eles, segundo o desejo do teu coração, a paz e a unidade. Vós que sois Deus, com o Pai e o Espírito Santo.
1: Amém.
0: A paz do Senhor Jesus esteja sempre convosco.
1: O amor de Cristo nos uniu.

0: Jesus disse: ninguém tem maior amor do que aquele que dá a sua vida pelos seus amigos. Queridos, eis aqui nas minhas mãos aquele que nos amou até o fim, deu a vida por nós. Eis Jesus, o Cordeiro de Deus que tira o pecado do mundo. Senhor, eu não sou digno de que entreis na minha morada, mas dizei uma palavra, que o corpo e o sangue de Cristo nos guardem para a vida eterna.
1: Amém.

0: Oremos. Revigorados pelo pão da mesa do céu, nós te pedimos, Pai, que este alimento da caridade fortifique o nosso coração e nos leve a vos servir nos nossos irmãos. Por Cristo nosso Senhor.
1: Amém.
0: Alguém lá fora me pediu que rezasse pelo aniversário, a Maria e a Clarice. Vamos rezar por elas e por todo o povo que está sofrendo no Nepal. Rezemos por eles essa Ave Maria. Ave Maria, cheia de graça, o Senhor é convosco. Bendita sois vós entre as mulheres, e bendito é o fruto do vosso ventre, Jesus. Santa Maria, Mãe de Deus, rogai por nós, pecadores, agora e na hora da nossa morte. Ó Maria, concebida sem pecado. Queridos, eu preciso de 2 minutos para dar uns recados. Prometo não demorar. Se quiser sentar. Dia 19 do mês que vem, o diácono Ronivon vai ser ordenado padre lá em Pará de Minas. O ônibus da nossa paróquia sai daqui 7 da manhã. Quem está organizando é a mãe da Claudinha, todo mundo conhece. Então, os interessados procurem a ela. No dia 26 de setembro, um sábado, nós vamos à Piedade, o Santuário de Nossa Senhora da Piedade, em Caeté, o EAC que está organizando. Vamos sair 6 da manhã e voltar 3 da tarde. R$ 80 o valor da passagem. Semana, sem ser essa, na outra é a festa da comunidade do Bom Jesus. O programa está pronto, se você quiser participar, lá no fundo tem o programa, ou aqui na sacristia. Último recado, muito importante. Vocês sabem que essa paróquia é meio atípica, porque todas as festas têm bandeira e têm imagem. E tem muitas festas, são 11 capelas. E por causa de tanta festa, tanto levantamento de bandeira, tanta imagem, tanta procissão, a comunidade de Santa Bárbara está acabando ficando de lado. Tem 45 dias que não tinha missa lá. Então, o que o padre Charlie quer fazer? Uma experiência. Tirar a missa daqui do sábado, 4 horas, e levar para lá. Então, todo sábado, a partir de setembro, a missa das 4 da tarde, que era na matriz, vai passar a ser lá, no Santa Bárbara, tá certo? Então, fiquem avisados, a partir do mês de setembro. Vamos ficar de pé e pedir a bênção de Deus. Aos familiares do Jorge Sebastião Pereira, nossos sentimentos, que a Virgem Maria seja consolo no momento da dor e da saudade. O Senhor esteja convosco.
1: Ele está no meio de nós.
0: Que pela intercessão de Nossa Senhora e São José, desça e permaneça sobre vós a bênção de Deus Todo-Poderoso, Pai, o Filho e o Espírito Santo.
1: Amém.
0: A alegria do Senhor seja a vossa força. Ide em paz e o Senhor vos acompanhe.
1: Graças a Deus.
0: Viva São José! Viva Nossa Senhora! Viva.

Caros ouvintes, muito obrigado pela participação, por estarem conosco neste momento muito especial da nossa semana, que é a transmissão da Santa Missa. Nos vemos no próximo domingo. Estivemos reunidos e continuaremos sempre unidos em nome do Pai, do Filho e do Espírito Santo. Amém. Louvado seja o nosso Senhor Jesus Cristo. Para sempre seja louvado.

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melhor que esse, tem situação melhor que essa, para você mostrar a si mesmo que você é um vencedor, que você inspira vencedores tipo nós, há 20 anos atrás. Muito louco, né? Olha que cenário lindo, plateia linda, valeu a pena. Você é um exemplo de vencedor.

0: maior vencedor nem sempre aquele que ganha a corrida, e sim aquele que inspira gerações. E você é um desses, Thiago André.
1: Você também é um vencedor, Gabriel Baiano. Obrigado pela parceria. Te amo. Força
0: e honra.

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6: 4:01 na Matéria FM.
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0: Rádio Matéria, agora faltam 19 para 5.
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0: FM, 6 horas. Boa tarde, muito obrigada pela sua companhia. Vamos juntos!
1: 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Boa noite, Pai. Termina o dia e a Ti entrego o meu cansaço. Obrigado por tudo e perdão. Te agradeço pela esperança que hoje animou meus passos, pela alegria que vivi no rosto das crianças. Obrigado pelo exemplo que recebi daqueles que encontrei em meu caminho. As crianças, os jovens, os velhos, os pobres, os ricos, os trabalhadores. Obrigado pelo dia que tive. Obrigado pela luz, pela noite, pela brisa, pelo alimento, pelo meu desejo de superação. Obrigado, Pai, porque me deste uma mãe. Perdão também, Senhor. Perdão pelo meu rosto fechado e carrancudo. Perdão, porque esqueci que sou irmão de muitos. Perdão, Pai, pela falta de colaboração e solidariedade. Perdão por ter guardado para mim tua mensagem de amor. Perdão por não ter conseguido hoje dizer sim, a exemplo de Maria, nossa mãe. Perdoa-me, Pai, e abençoa os meus propósitos para o dia de amanhã. Chegamos ao fim do dia, contemplando a luz da tarde, louvamos o Pai, o Filho e o Espírito Santo de Deus. Amém.
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0: Telefm, agora faltam 14 para 7 da noite.
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0: Bonito.
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1: Que sucesso!
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1: 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Pet Fabrício e Jorge.

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